0: Gloria Jones, Tainted Love, Reino Unido, 1976.
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2: Meu nome é Antônio Cícero Correia Lima, brasileiro, moreno, tenho mais de 40 anos, moro no Rio de Janeiro e peguei uma carona com Descartes e o levei até onde ele nunca imaginou ir, até o mundo.

0: 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Não para ficar, mas encantadas, voar.
1: Eis o que consegui. Tudo estava perdido e então juntei tudo em ti.
2: Não se entra no País das Maravilhas, mas ele fica do lado de fora, não do lado de dentro.
3: No fundo sei que não sou sem fim e sou feito de um mundo imenso, imerso num universo que não é feito de mim.
4: 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Não te repetirei jamais.
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0: Jackson Browne, Late for the Sky. Los Ángeles, Estados Unidos, 1974.
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